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0: partir da estação 90, que é difícil acontecer.
1: Atenção, senhores passageiros a bordo do Music Express. Estamos iniciando neste exato momento a nossa viagem. Partimos agora de nossa primeira estação, estação 90.
0: E partimos com Tony Di Bartolomeo, ele italiano, filho de italianos, mas aí fez muito sucesso no Reino Unido, nasceu no Reino Unido, na verdade, e lançou um álbum em 1993, sem muito ali, aquele alarde e tudo mais. E o Tony Di Bart, né, o nome artístico dele, que começou cantando, brincando ali com as suas clientes, ele que era um cabeleireiro, acabou fazendo sucesso também nessa, principalmente aí a partir dos anos 90, 93, né, na verdade. 93, 94, 95, lançou o grande som, e a gente vai tocar o grande som dele, The Real Thing. Então, Tony Di Bart, começando aqui o Music Express, estação 90.
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as coisas que nem eu acredito que eu achei. Aftershock era o nome do projeto, que tinha o Guy Root e o José Rivera. Música que foi lançada em 1993, né? Slave to the Vibe. E essa pegada lá no Reino Unido, ela entrou lá nos clubes underground e acabou indo, teve popularidade, foi subindo a coisa, ela foi tocada em rádios por lá, enfim. Aftershock. A gente começou com o Tony DeBarge também do Reino Unido. Aqui é a nossa Estação 90, o nosso Music Express. A gente vai seguir em frente com a dupla americana, os caras monstruosos, né? Até hoje aí continuam fazendo sucesso. Little Louis Vega e Kenny Dope Gonzalez. Como era o nome dos caras? Masters at Work. Sim, os mestres no trabalho. E a Índia, a grande vocalista que

0: sucessos sensacionais, né? Entre outras aí, o Good Time. E a gente mandou pra você que tá ligado aqui dentro do nosso Music Express, uma música espetacular. Understand This Groove, né? Um dos grandes hits deles. To Be In Love, a gente mandou antes aí do Masters At Work. A gente vai seguir com o Mani 94 com um projeto chamado The Underground Solution. E era o projeto de um dos maiores DJs e produtores de todos os tempos, da década de 90, principalmente, Roger Sanchez, né? Dos anos 2000 também, enfim. Monstruoso Roger Sanchez, nessa pegada aí que vinha Love Dancing aqui no Music Express Underground Solution.
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Babyland, né? Que vinha da Suécia também. Jan Elfman, o produtor sueco. E junto com Dave Rollins e Ronnie Harrell. Aliás, a Zemia Hamilton, né? Que tinha, era uma das vocalistas, né? Cantava aí nesse projeto, que teve outras vocalistas também. Lançou vários hits nos Estados Unidos. O Clubland, apesar de ser sueco e, né, ter um pé ali no Reino Unido. Pé não, né? Metade ali era dos caras, era do Reino Unido. Eles fizeram...

tava pegada bem underground agora, aqui ainda na nossa estação 90 do Music Express. Os caras de Chicago, né? Chicago forte ali, grande. Chicago que vinha nessa onda aí da música eletrônica do lado dos Estados Unidos, né? Espetacular, né? Os clubes de Chicago, aliás, dizem que a house music nasceu em Chicago. Irving Nicholson e Kevin Jones se juntaram pra produzir esse som. House Nation. Meu Deus do céu. Oh my gosh. House Master Boys. Aqui pra você.

0: achar a informação do Selector, né? Um projeto que foi lançou essa música em 1990, Move Your Body. Aliás, a música que era pista total, né? Não lembro de ter tocado em rádio, enfim. A pegada deles era uma pegada lá da Europa. Não se sabe ao certo de onde vinha o projeto Selector e quem foi o grande nome por trás dele. Se você souber alguma coisa, manda pra mim lá no meu Instagram. Bala Rui, bala com dois, L's, Rui com Y. Então, Selector, Move Your Body, espetacular aqui. Vamos pra estação 2000? Na verdade, vou pular bastante essa estação 2000, hein?
1: Atenção, senhores passageiros. Nesse instante, estamos entrando em nossa nova estação. Você está a bordo do Music Express. Esta é a estação 2000.
0: Estação 2000 que a gente pula lá pra 2020. É, aqui tem essas coisas. O trem dá uma acelerada, passa ali por um portal mágico e chega em 2020. A gente vai fechar com alguns sons da década de 2020, né? A década que, aliás, a gente tá vivendo. Então, são sons bem recentes, mas são sons espetaculares. A gente vai começar com um produtor paulistano, o nosso Pedro Maia. Você fala, pô, Pedro Maia, ruim, não conheço. Se eu falar Mochac, você que pelo menos frequenta as baladas atualmente, vai saber quem é o Mochac. Mochac sensacional, que faz sons espetaculares nessa pegada de Deep House maravilhosa. E essa música é sensacional. Chama Da Funk, com os vocais de Johnny, e usa Grooving. Sim, samples do clássico do SOS Band. A pegada do pianinho é maravilhosa. Então vamos lá. É.

Bang Records, um selo independente com foco em produtores diferentes. Então, Oden e Fatso que a gente mandou, que a música é sensacional. E a gente mandou Kashmir e Da Jai. A gente vai fechar o programa. Aliás, um grande abraço, muito obrigado a você pela sintonia. O programa hoje foi super diferente, bem acelerado, com uma dupla europeia lá da Alemanha. O Butch, né? Na verdade, o Butch é alemão e o Nick Fanciulli é italiano. Sim, Nick Fanciulli. E esse som é sensacional, tá tocando demais. Até da hoje ainda toca muito lá, apesar de ter sido lançado em 2020. I

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1: Muito obrigado, Portioli. Volta na próxima semana. Muito obrigado aí pelo seu carinho. E nos vemos na próxima semana. Muito obrigado. Tchau, mundo.
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5: Muito boa noite pra você que se liga na melhor programação. Estamos começando agora mais uma edição do The Groove, melhor da música eletrônica pra todo o Brasil. Eu sou Cassiano Silveira e aqui, diretamente de Curitiba, Paraná, trago pra você os grandes lançamentos da música eletrônica neste final de semana. O que tá em ascensão nas paradas norte-americanas e europeias, você sempre confere aqui. No programa de hoje, no segundo bloco, muito piano e house music. Já no primeiro, No Mind Feelings, um no disco com uma pegada um pouquinho diferente. Você vai conferir uma sequência com tracks de Blank & Jones, Me and My Toothbrush, Moon Boots, Tommy Glasses, Joy Negro. E pra começar, tem Danny Kane com a participação de Princess Frisia, Wonderland, Art of Tones Extended Remix. Então dá um gás no volume, tá começando mais uma edição do The Groove.
6: Bem-vindo.

Ele tá curtindo The Groove, esse é o som do Tommy Glasses com Savage Questlife Remix da Midnight Rock de Londres. Também curtimos com Joy Negro, Overnight Sensations Unreleased Dub da Z Records. E começamos com Danny Kane com a participação de Princess Freesia, Wonderland Art of Tones Extended Remix, também da Midnight Riot de Londres. Vem chegando agora no The Groove, Moon Boots com a participação de Little Boots, You Won't See My Cry, Crack As That Extended Mix. Esse é The Groove, música eletrônica do mundo inteiro, especialmente pra você.

0: E com essa sonzeira sensacional, Blank & Jones, Mont, What You Want To For Love, Mont Extended Remix, da Sound Colors de Colônia, na Alemanha, pra gente encerrar o primeiro bloco do The Groove. Pra quem não conheceu, o sample aí no meio teve uma nova versão pro som do Bobby Caldwell, homônimo, de 1978. Também curtimos com Near My Tut Brush, Tasty, da Normal Stones, de Gladbrook, Suíça. E também curtimos com Moon Boots, Little Boots, You Won't See My Cry, Crack Is That Extended Mix, da Juna Deep, de Londres. Muito obrigado a você que tá curtindo o nosso programa em todo o Brasil, pela Pop 95 de Montes Claros, Minas Gerais, pela Pua FM de São Paulo. Acesse aí as nossas mídias sociais, arroba The Groove Brasil, Instagram, Facebook, Twitter. A gente vai pro break rapidão, claro, e já já estamos de volta com muito mais música eletrônica. Não sai daí, a gente volta já.
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0: Estamos de volta com o The Groove, o melhor da música eletrônica no seu rádio. Prometi pra você no bloco anterior, agora é Piano Raid, sim. Piano e House Music num bloco com tracks de Mark Susso, Moreno Pessolato, Glenn Horsbrough, Crazy Bissa, também o novo som do Chocolate Puma. E a gente vai começar com essa sonzeira do Joel Corey com Emanek, Hidden Hearts, da Atlantic Records. Esse é o The Groove, música eletrônica do mundo inteiro, especialmente pra você.
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Curtindo The Groove, esse é o som do Glenn Horsbrough, Carmina Tem, For The Love, da Let There Be House Records de Londres. Também curtimos o novo som do Crazy Beats, Work Your Body, com samples de Hot Trick, Work Body, do ano de 1983, lançamento da Pornstar Records

0: Moreno Pessolato, The World is Love, da Glasgow Underground. Esse é The Groove, música eletrônica de altíssima qualidade, exclusivamente pra você.
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0: E com essa sonzeira do Mike Russo, Scott Boy, Don't Stop the Funk, da Wish Bottle de Moscou, na Rússia, a gente encerra mais uma edição do The Groove. Também curtimos com o Moreno Pessolato, The World is Love, da Glasgow Underground, da Escócia. Muito obrigado a você que curtiu nosso programa até agora em todo o Brasil, pela PUA FM de São Paulo, pela Pop 95 de Montes Claros, Minas Gerais. Deixa aí o nosso Instagram, Facebook, Twitter, arroba The Groove Brasil. Bora mandar essa mensagem, interagir com a gente. Eu fico por aqui, na sequência tem muito mais música de altíssima qualidade. Fica por aí, eu tô de volta semana que vem, eu, Cassiano Silvério, aqui em Curitiba, Paraná. Aquele abraço, o de sempre, Juízo Viu, fui!
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1: 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Crianças que crescem em ambientes com livros têm melhor desempenho escolar, mesmo em famílias com baixa renda. É o que mostra um estudo da Universidade de Nevada.
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3: A leitura melhora a capacidade de empatia. Quando nos colocamos no lugar de personagens, treinamos nosso cérebro para compreender e respeitar outras perspectivas. Crianças que crescem em ambientes com livros têm melhor desempenho escolar, mesmo em famílias com baixa renda. É o que mostra um estudo da Universidade de Nevada.
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1: 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O nariz humano pode detectar mais de 1 trilhão de odores. Nossa capacidade olfativa é muito mais complexa do que se pensava anteriormente, permitindo que distingamos uma variedade enorme de cheiros.
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0: amarga que consideravam sagrada.
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2: Tudo certo, ótima tarde, começa mais uma edição do Flash Mix, 3 horas de funk, disco, house, pop, nacionais, hip hop, montagens, quadro Dr. Sample, ou seja, sucessos que marcaram a época. E é um prazer ter você aqui com a gente, obrigado pela sua companhia. 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Inclusive na programação você vai ficar sabendo o que tá rolando no teatro e também tem festa hoje.

Guarde, e você pode participar. 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Informações flashmixpoolfm@gmail.com. flashmixpoolfm@gmail.com, também pelo WhatsApp 11 94 324 4662, 11 94 324 4662. Tenha uma ótima viagem, principalmente ouça alto em bom som e sem moderação, porque tem Crown Heights Affair Sure Shot.

álbum The Dude, 1981, Quincy Jones. Aqui os vocais de Perry Austin, Raza Matez. Galera, o time de artistas que compuseram esse álbum é incrível. Entre eles, Louis Johnson, Michael Jackson, Paulinho da Costa, James Ingram, Stevie Wonder, Herbie Hancock, Charles May, Rod Temperton. Uma obra. E daqui a pouco eu volto. 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
0: DJ Paquinho. 1975, Casey and the Sunshine Band. 4 anos depois, regravada por George McRae, You Don't Know. E claro, muito funk na cabeça para ouvir alto em bom som e sem moderação. 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

0: Breve pausa e eu volto já com muito mais. Você está ouvindo o Flash Mix by DJ Akin, aqui na Pool FM. 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
0: 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Estamos de volta.

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Agora, para matar a saudade, Paul McCartney, Check My Machine. Uma curiosidade sobre essa música é que após o lançamento do que viria a ser o último álbum dos Wings, Back to the Egg, McCartney voltou à sua fazenda no norte da Escócia e iniciou uma série de gravações piloto para testar um novo equipamento de estúdio recém-adquirido. Gravações que se iniciaram por volta do mês de julho de 79 e a primeira música a ser gravada foi Check My Machine, ou seja, Testando a Minha Máquina, o que, até por isso, justifica o nome dado à música, saindo em singles apenas e não no álbum McCartney 2 da época. Grandes

0: 1981, Change, Hold Tight, do álbum Miracles, para encerrar esse bloco, mas daqui a pouquinho tem muito mais após os patrocinadores. Fica por aí.
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0: 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Estamos de volta.

0: Estamos de volta. 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
2: Ótima tarde pra você que conectou agora aqui na Pulo. Tem Love Classics chegando com 2 versões by DJ Akin: Earth, Wind & Fire, After the Love is Gone, e a união de Chaka Khan e Michael Jackson numa versão mais do que exclusiva. Got to be there.

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1: Funk nacional de qualidade. Almir Ricardi, produção deles, Robson Jorge e Lincoln Olivetti, pura e degradê, mais que um sonhador.

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1: De volta, e lembrando que hoje tem festa pra você dançar, festa acústica no Garagem 55, o nosso happy hour. 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
0: No Flash Mix, Enjoy, Tom Tom, Magic Marmalade, Pista Cheia. E claro, sempre ouvindo alto em bom som e sem moderação.

0: Dr. Sample chegando agora no Flash Mix. E eu volto já com muito mais músicas e o último set da tarde com Magic Box.
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0: Esta é Spacer da cantora francesa Shailene The Black Devotion, ou simplesmente Shailene B. Devotion, do álbum King of the World, produzido em 1979 por Bernadette Edwards e Nile Rodgers, da Chic Organization, consagrando-o como um grande hit da época. Sua parte instrumental introdutória serviu de alicerce para muitos sucessos, mas o que vou destacar é este hit das pistas dos anos 2000, intitulado Crying at the Discotheque, do grupo Alcazar. Ouça Sheila and B. Devotion.

Agora farei a transformação. Primeiro, acelerarei esta parte instrumental. E irei adicionar os elementos.

E assim chega o fim de mais uma edição do programa. Se perdeu algum momento, quer reviver essa viagem musical? Olha, domingo às 14h tem reprise aqui na Poa FM. 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Amanhã estarei aí, hein? 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Te espero lá. Rua Borges de Figueiredo, 1098, na Moca. 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Até a próxima edição do Flash Mix aqui na Pool FM, daquele

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Boa tarde, pessoal. Começando mais um outro show pela Pô Energia no ar. Comigo, DJ Banner, rolando as balas dos anos 70 até os anos 2000. O melhor do rap, o melhor do funk, o melhor da old school music pra você aqui na Pô comigo. E você sabe, tocamos sempre as raridades, os clássicos em versões diferentes e aquela música que você curte. DJ Banner on the mix. Vamos dar agora a sequência tradicional ao nosso programa com muito rap, muito funk e muitas raridades. Quer ver só?

Sul. O FM Energia Januário, som de MC Hammer, You Can Touch This. Som aí que fez muito sucesso em 1995, uma versão do Super Freak, um grande clássico do Rick James em 1981. O MC Hammer fez muito sucesso com essa música, tocou a exaustão, e no ano seguinte, em 1996, ele foi à falência, acreditem. Depois de ganhar tanto dinheiro, ele conseguiu falir. Entrou em falência, a carreira acabou, e ele acabou virando pastor, mais um pastor aí no mercado, né? Muitos rappers, depois que perdem o espaço na música, muitos deles viram pastores, né? Eu te posso te falar aqui, brincando aqui, uns 5 ou 6, mas não sei por que essa tendência, não sei se realmente é uma vocação que surge ou é uma maneira de se direcionar na vida e resolver os seus problemas, né? Enfim, enquanto estiver se dedicando ao bem, é muito bom, é ótimo, te apoia. MC Hammer. E já emendando em seguida aí com outro rapper dos anos 80, que surgiu, ameaçou fazer um sucesso aí, mas não deu em nada, Toddy T, The Beat Bismuth. Som de 1983.

Teotico Show Pool FM Energia no ar comigo, DJ Banner. Essa é a nossa última do dia. Orlando Johnson and the Trends, Chocolate City, uma versão remix aí do Jelly Bean Benitez. Antes ouvimos Steve Masters com Turntable Action. Antes ainda, Vaughan Mason, Roll Along Song. E abrindo o bloco com Toddy T, This Beat Be Smooth. Este é o The Old School Show, Pool FM Energia no ar comigo, DJ Bummer, toda terça-feira a partir das 5 horas da tarde e a reprise do programa no domingo também às 5. Terças e domingos, 5 horas da tarde. Até semana que vem. Um abração a todos e bye bye.

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0: precisa saber. As pessoas passam, em média, um terço de suas vidas dormindo. Isso equivale a cerca de 25 anos, considerando que uma pessoa viva, em média, 75 anos. 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
0: Este foi o trecho do vocal utilizado em Just Keep Rockin'. Os vocais finais da música Encore de Cheryl Lynn de 1983. Este foi o trecho do vocal utilizado. Vocais de James Brown, extraídos da música Sex Machine, versão ao vivo, de 1981, gravada no Estúdio 54.

0: bateria da música dos Monkees, Mary Mary, 1967. Vocais iniciais de Nairobi, Funk Soul Makossa, de 1982.
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0: Farei a transformação com os trechos das músicas já alterados.
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0: James Brown.
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0: O baixo da música de Michael Jackson, Don't Stop Till You Get Enough, reeditado e acelerado. A bateria dos Monkees. Mais elementos adicionados à bateria. Carol Lynn e Nairobi.

0: Samba.
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5: O nariz humano pode detectar mais de 1 trilhão de odores. Nossa capacidade olfativa é muito mais complexa do que se pensava anteriormente, permitindo que distingamos uma variedade enorme de cheiros.
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Opa! Muito boa noite, tudo bem contigo? DJ Frada chegando e esse é o House Tracks aqui pela Pool FM. Seja bem-vindo, seja bem-vinda aí. Vamos ficando à vontade, hein? Daqui a pouquinho teremos uma hora da mais pura House Music pra você curtir aqui na programação da Pool. 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E lembrando, ó, neste sabadão, dia 18, estaremos em mais uma edição da festa Nexo Flash lá em São Bernardo do Campo, no Âmbar Clube. Junto comigo, DJ Frada, Silvio Ribeiro e Beto Nini. Mais informações é só acessar a página no Instagram, é @anexoflash, tá bom? Bom, vamos dar o play então no primeiro set do programa de hoje, começando com um dos hits da banda Delegation, lançado em 1979, mas aqui no House Tracks trazemos a versão de Dario Caminita, produzida em 2021 e que faz parte do álbum Classic Revives Collection Volume 4, You and I. Aumente o volume, você está na Pool FM.

0: 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Fechamos aí o primeiro bloco com Always There, um sucesso da banda inglesa Incognito, no remix de David Morales, lançado em 2023. 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Vamos lá então rapidinho para o segundo e último bloco da edição de hoje, começando com uma track lançada em 2024 pelos franceses Bonnet and Dirty e Nicoletta, que é uma versão do hit de Jorge Ben Jorge em 1972. Estou falando de Fio Maravilha. Viaje comigo, você está na PUFM.
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0: 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Que sonzeira é essa, hein, gente? Nossa! Fechamos a edição de hoje com Show Me Love Part 1, na produção do italiano Federico D'Alessio, de 2014, trazendo uma roupagem bem classuda aí pro hit dos anos 90, que também tocou muito na voz de Robin S. Bom, gente, como tudo que é bom dura pouco, chegou a hora de dar tchau. Lembrando que essa edição será reprisada no próximo domingo às 20 horas e a nova edição na quarta-feira às 21 horas, tá bom? Tenham todos uma ótima noite aí, fica com Deus, obrigado pela companhia e pela audiência e sigam na programação da Pool. That's all, folks.
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4: 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A leitura melhora a capacidade de empatia. Quando nos colocamos no lugar de personagens, treinamos nosso cérebro para compreender e respeitar outras perspectivas.